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cidade mora. No próximo, percebeu detalhes que sempre estiveram ali, as pessoas que o rodeavam, e a vida se tornou melhor, magicamente melhor. Às vezes a vida não precisa de mais, às vezes essas presenças.

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0: Risadinha!
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2: Tão jovem, levanta o braço e pergunta meio sem graça.

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